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2: 9:02, a Inglaterra conquistou o terceiro lugar da Copa do Mundo de 2026 ao vencer a França por 6-4 em uma partida eletrizante disputada no Hard Rock Stadium em Miami. Com a vitória, a seleção inglesa fica com a medalha de bronze da Copa do Mundo. O Fundo Monetário Internacional autorizou a liberação de 346 milhões de dólares para a Venezuela. Os recursos serão destinados à reconstrução das áreas devastadas pelo duplo terremoto que há 3 semanas deixou mais de 5 mil mortos no país. Segundo a presidente interina Delcy Rodríguez, o dinheiro será utilizado para apoiar as famílias afetadas com investimentos em moradia, infraestrutura e serviços públicos essenciais. A liberação dos recursos ocorre após o FMI retomar, em abril, as relações com a Venezuela, que estavam suspensas desde 2019. 9:04, próximo informativo, às 10 horas. Mas outras notícias também você pode ter no nosso site, é só acessar jb.fm. Boa noite.
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0: 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Tears for Fears com Pearl Shelter.
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0: 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Prince.

0: Suzanne Vega, Luca, Kim Carnes, Bad Habits Eyes, e ainda Ed Sheeran com Shape of You.
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0: A grande final da Copa do Mundo será disputada amanhã entre Argentina e Espanha. As duas seleções entram em campo às 16h, horário de Brasília, no estádio de Nova York, Nova Jersey, nos Estados Unidos. Atual campeã mundial, a Argentina busca o 4º título da história e tenta repetir a conquista de 2022. Já a Espanha chega à decisão em busca do 2º troféu, depois de levantar a taça pela primeira vez em 2010. A final da Copa de 2026, deve ser o evento esportivo mais caro da história dos Estados Unidos. A média de preço para a decisão está em torno de $11.327, ou seja, quase R$ 58.000. Faltam 2 minutos para as 10, a previsão do tempo para amanhã no Rio é de céu claro na maior parte do dia, com possibilidade de aumento de nebulosidade durante a tarde. As temperaturas ficam entre 17 e 27 graus, com a máxima prevista para o meio da tarde. Ventos fracos de leste com rajadas de até 19 km por hora, isso pela manhã. Próximo informativo amanhã, às 10 da manhã. Outras notícias no nosso site jb.fm. Um grande abraço e até amanhã.
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9: Oi, gente, noite maravilhosa de sábado para todo mundo ligado com a gente aqui no rádio, no app, no site, na TV, na Alexa, para curtir a partir de agora o Celebration JBFM. Eu sou o Christian Ferraz, faço companhia até a meia-noite, vamos esquentar mais um sábado de inverno com os clássicos dos anos 70, 80 e 90, com produção e mixagens do DJ Flávio Wave. Começa agora o Celebration, a gente já viaja até 1979. Esse foi o primeiro single do 7º álbum de Donna Summer, Hot Stuff, 1979. Aumenta pra curtir, pra dançar, pra cantar junto.

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programaço. E que viagem no tempo, essa de 1981, um clássico dos Commodores aqui no Celebration, Lady You Bring Me Up, também de 81, On The Beat, BB & Q Band, Stomp, de 1980, o som de The Brothers Johnson no Celebration, mas você curtiu Elton John, Phyllis Hyman, Roberta Kelly, Bee Gees, nessa primeira

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0: O ano era 1981. Sei que você curtiu muito por aqui. Ray Parker Jr., Still in the Groove. De 1980, Jerry Knight com Overnight Sensation, musicão. Também de 80, Fantasy, You're Too Late. Aqui no Celebration, mas teve tanta coisa boa. Depeche Mode, Wayne Rom, Lisa Stansfield. Que programação maravilhosa, hein? Senhor Flávio Wave, um abraço. A gente se encontra na semana que vem por aqui. Aliás, abraço para você que esteve com a gente até agora. Só lembrando que a edição de hoje vai estar disponível para você ouvir quando quiser, já a partir de segunda, lá no nosso podcast. Acesse jb.fm/podcast, depois Celebration, para você curtir essa e todas as outras edições, quando e onde quiser, para fazer a festa junto com a gente. Bom, encontro marcado sábado que vem, 10 da noite, em mais um Celebration. Eu sou Christian Ferraz, noite maravilhosa para você, um super domingo. Aproveite o fim de semana, a gente vai se falando por aí. Valeu, tchau, tchau.
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4: Muitas famílias optam por levar cães e gatos para passar as férias com eles. Mas a gente precisa tomar alguns cuidados. E esse é o assunto do podcast Bicho Saudável dessa semana. 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

0: Swing Out Sister, Am I the Same Girl, Lucky, com Jason Mraz, Kobe Calay, Bengals, Eternal Flame. Agora 7:01, bom dia.
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0: Hey, Lils and the Nils, Heart and Soul, Charles and Eddie, Would I Lie to You? JBFM 729, bom dia.
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0: Santana. Nos vocais, Michelle Brandt, The Game of Love. Tribalista, já sei namorar. Agora 7h59.
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0: Daryl Hall, John Oates, Kiss on My List, Dire Straits, So Far Away, JBFM 8:29.
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0: 8:30.
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5: Olá, tudo bem? Motoristas brasileiros perdem mais de 130 horas por ano no trânsito durante os horários de pico, segundo o TomTom Traffic Index 2025. O tempo equivale a mais de 5 dias em congestionamentos e já influencia a escolha da moradia. Pesquisa da Associação Brasileira de Incorporadoras Imobiliárias, a ABRAINC, com a Brain Inteligência Estratégica, mostra que 65% dos compradores pagariam mais por uma boa localização. Eu fico por aqui e mais tarde eu volto.

0: Esse foi o som do Jimmy Clean, Fike and Clearly Now. São 8h58. Na volta tem JB do Brasil. Até já.
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0: 8h59.
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0: 9 horas. Ótimo domingo para você que tá ligado, ligada com a gente aqui na JBFM. Eu sou Christian Ferraz, te faço companhia até o meio-dia. Até lá tem JB do Brasil com o melhor da MPB. Você participa dando like, comentando, trocando ideia lá no chat, no aplicativo da JB, liberado já para você participar. Daqui a pouquinho eu passo por lá para a gente bater papo. 9-1, abrindo JB do Brasil de hoje. A gente viaja até 1983 para recordar uma composição do Dalto e do Cláudio Rabelo. O sucesso Espelhos d'Água. Só para começar, bom dia.

O ano era 1981. Milton Nascimento lançava Caçador de Mim, composição do Sérgio Magrão e do Luiz Carlos Sá. Você curtiu aqui no JB do Brasil. Ainda Gilberto Gildrão, Ivan Lins, Vitoriosa, Dalto, Espelhos d'Água. Sequência de clássicos nacionais aqui no JB do Brasil. São 9 horas e 15 minutos. Muito bom dia. Seguimos assim, ó.

0: Marina Lima e Kiko Zambianchi na composição Eu Te Amo Você, aqui no JB do Brasil. Cleiton e Cledir, Nem Pensar, Lulu Santos, Como Uma Onda. A última sequência desse iniciozinho do JB do Brasil, que segue até o meio-dia. 3 horas com o melhor da MPB aqui na JBFM. Continua por aí. A gente volta já com uma sequência maravilhosa. Prometo, 9h26. Até já.
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0: O Museu Histórico Nacional, no centro do Rio, está com a exposição Sabores da Tradição, a história da alimentação na China Antiga. A mostra faz parte da programação do Ano Cultural Brasil-China 2026. O público poderá conferir mais de 120 objetos vindos do Museu Nacional da China, em Pequim, que mostram a história de 10 mil anos da comida no país, incluindo partes imersivas. A exposição Sabores da Tradição, a história da alimentação na China Antiga, fica em cartaz no Museu Histórico Nacional até o dia 11 de outubro. O espaço funciona de quarta a domingo, entre 10 da manhã e 5 da tarde.
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0: um clássico de 1979, na voz de Maria Bethânia, Cheiro de Amor. Alceu Valença, Como Dois Animais, Os Paralamas, Cuide Bem do Seu Amor, ainda Ângela Rorô, abrindo a sequência, Amor, Meu Grande Amor. Bom dia, 9h41.
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0: Tim Maia, Sossego. Música lançada em 1978 no álbum Tim Maia Disco Club. Eleita pela revista Rolling Stone Brasil como uma das 100 maiores músicas brasileiras de todos os tempos. Sempre bom demais ouvir Tim Maia por aqui. Ainda Roberto Carlos, o rei, Não Vou Ficar. Ney Mato Grosso, Sangue Latino. Caetano Veloso, Lua de São Jorge. Faltam 5 minutos para as 10. 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Siga a gente no Instagram, @radio.jbfm, e fique por dentro de tudo. 9h56, paradinha rápida, a gente volta já com muito mais música nacional por aqui, JB do Brasil. Sai daí não, até já.
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0: A baixista e cantora Jennifer Finch, da banda de rock L7, morreu ontem, aos 59 anos, 5 dias após revelar que havia sido diagnosticada com câncer agressivo no cérebro. A morte foi confirmada em uma publicação nas redes sociais da artista. Na mensagem, familiares e amigos destacaram a importância de Jennifer para a música e pediram privacidade para enfrentar o luto. O diagnóstico havia sido divulgado na última segunda-feira, quando também foi lançada uma campanha de arrecadação para ajudar a custear o tratamento da artista. Jennifer Finch foi uma das integrantes mais marcantes do L7, banda que se tornou referência no rock alternativo nos anos 1990. Usuários do Facebook e do Instagram enfrentam uma instabilidade global na manhã deste domingo. Milhares de pessoas relataram dificuldades para acessar as plataformas, fazer login e publicar conteúdos nas redes sociais da Meta. As reclamações se espalharam rapidamente por sites de monitoramento de serviços e redes sociais. Há relatos de falhas nos Estados Unidos, Austrália, Indonésia, Myanmar e outros países, indicando que o problema tem alcance internacional. Até o momento, a Meta, empresa responsável pelas duas plataformas, não informou a causa da instabilidade. Próximo informativo às 11 horas. 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
0: 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Falta 1 minuto para as 10.
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Um clássico na programação do JB do Brasil, do ano de 1972, Paisagem da Janela, composição de Loborges, que a gente ouviu cantando aí com o Fernando Brant. Fez parte daquele histórico álbum Clube da Esquina, álbum duplo lançado, como disse, em 1972. Gal Costa, Baby, abrindo essa segunda hora de hoje do JB do Brasil, Elis Regina e Tom Jobim, Águas de Março. Muito bom dia para você, domingo lindo no Rio de Janeiro, sol por aqui, 10 horas 10 minutos e até o meio-dia a gente celebra o melhor da MPB aqui na JBFM com JB do Brasil.

0: Um dos maiores sucessos de Guilherme Arantes. Música lançada em 1985, no oitavo álbum de estúdio da carreira do artista, chamado Despertar. Cheia de charme, boa demais, aqui no JB do Brasil. Agora 10 horas 24 minutos. Você ouviu por aqui também Roupa Nova, Canção de Verão. Bebeto, Menina Carolina, maravilhosa. Marisa Monte, Não Vai Embora. 10h25, a gente volta já com mais uma sequência no JB do Brasil.
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5: Olá, amigos da JBFM. 103 jogos depois, chegou o grande dia, a final da Copa do Mundo, o domingo tão aguardado por quem ama futebol. A Espanha chega à final com 6 vitórias e um empate, marcou 13 gols, levou apenas um da Bélgica nas quartas de final. A Argentina vem de 7 vitórias na competição, marcou 19 gols e sofreu 7. A partida começa às 16h. Caso aconteça um empate no tempo normal, a prorrogação será o próximo passo. Persistindo o empate, pênaltis. Em 2022, a campeã argentina conquistou o título nos pênaltis em cima da França. Eu sou o Fábio Azevedo e volto daqui a pouco, direto da Copa, aqui na JBFM.

Pepeu Gomes, aqui no JB do Brasil, composição do Pepeu em parceria com a Baby do Brasil e com o Fausto Nilo, Mil e Uma Noites de Amor, música de 1985. Por falar na Baby, ela passou por aqui cantando um Auê com você. Teve ainda Titãs, Marvin, Flávio Venturini, Clube da Esquina número 2. Faltam 13 minutos para as 11. Bom domingo para você que está com a gente. Um abraço a todo o pessoal do chat, lá no aplicativo da JB. Pessoal animado hoje, conversando muito, dando like, curtindo as músicas, cantando junto. Afinal de contas, esse é o JB do Brasil. E agora tem Simone, Toquitur.

0: fechar a segunda hora de hoje do JB do Brasil. Musicão, Kid Abelha, Fixação, boa demais. Barão Vermelho, Bete Balanço, Heróis da Resistência, Dublê de Corpo, Simone, Toquitô. Mais uma sequência daquelas aqui na programação do JB do Brasil. 11 horas 3 minutos, a gente volta com mais.
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0: Camelôs, vendedores ambulantes e trabalhadores informais voltaram a protestar ontem em frente ao Hotel Fasano, Ipanema, contra o programa Tolerância Zero da Prefeitura do Rio. Este é o quarto ato realizado pela categoria nesta semana e acontece um dia após o Ministério Público Federal pedir à Justiça a suspensão do programa. Com panelas, apitos e tambores, os manifestantes cobram a abertura de negociações com a Prefeitura e afirmam que as mobilizações vão continuar enquanto não houver diálogo. A Rússia atacou Kiev novamente na madrugada deste domingo com mísseis balísticos, deixando pelo menos uma pessoa morta e 15 feridas, segundo o New York Times. Explosões foram ouvidas na capital ucraniana logo após a Força Aérea do país ter alertado os moradores da capital via Telegram sobre a aproximação dos mísseis. A ofensiva a Kiev foi parte de um ataque mais amplo que envolveu 41 mísseis e 125 drones, segundo militares da Ucrânia. Próximo informativo ao meio-dia. 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
0: 11:06.
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Adriana Calcanhoto, vambora, aqui no JB do Brasil. Skank, Esquecimento, Léo Jaime, A Vida Não Presta. Abrindo essa hora, Beto Guedes, um clássico, Amor de Índio. 11 horas 23 minutos. Bom domingo para você ligado, ligada com a gente aqui na JB FM. Até o meio-dia, JB do Brasil. Agora com os Paralamas.

0: Caetano, Eclipse Oculto, palco, som de Gilberto Gil, Os Paralamas do Sucesso, Lanterna dos Afogados, ainda Adriana Calcanhoto, Vambora. Bom dia, 11h34, a gente volta já.
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Capital Inicial aqui no JB do Brasil, primeiros erros, Rita Lee, Desculpe o Auê, abrindo o módulo Tim Maia, Azul da Cor do Mar, 11 horas 47 minutos, domingo lindo no Rio, JB do Brasil, como sempre, maravilhoso por aqui, reta final, e a gente segue assim, ó.

0: fechando JB do Brasil. Eu te devoro. Espero Djavan, ainda Lulu Santos, a cura. Vanessa Rangel, palpite, JB do Brasil de volta sábado. Aqui em 99,9.
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0: O Tribunal de Justiça do Rio manteve a condenação de dois homens pelo latrocínio do publicitário, empresário e músico Sérgio Stamile, morto em agosto de 2021 no Parque Garota de Ipanema, no Arpoador, zona sul do Rio. Flávio Lima de Melo teve mantida a pena de 23 anos e 4 meses de prisão. Já Pablo Francisco da Silva conseguiu reduzir a condenação para 26 anos e 3 meses de reclusão. Segundo a denúncia, os dois imobilizaram e asfixiaram a vítima durante uma luta corporal e fugiram com os pertences do músico. Sérgio Stamile era conhecido como Pirata do Arpoador e costumava frequentar o Parque Garota de Ipanema. Meio-dia e cinco, o partido Missão anunciou a candidatura do Coronel Busnello ao governo do estado do Rio de Janeiro. Ex-sniper do Batalhão de Operações Especiais, o BOPE, Busnello passa a liderar a chapa, que anteriormente era encabeçada pelo bombeiro militar Rafa Luz. Com a mudança, Rafa Luz agora vai disputar o cargo de vice-governador. O anúncio foi feito durante o Congresso do Movimento Brasil Livre, MBL, pelo pré-candidato à presidência da República pelo Partido Missão, Renan Santos. Próximo informativo a uma hora. 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
0: Meio-dia e sete agora.
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Madonna con Crazy For You, We Can Feel It Coming. E a primeira dupla One, George Michael, Careless Whispers. JBFM, agora meio-dia e 21.

0: Elton John and Kiki D, Don't Go Breaking My Heart. John Mayer com Your Body Is a Wonderland. Uma ótima tarde para você aqui em 99,9, agora meio-dia e 36.
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0: Tears for Fears com Sowing the Seeds of Love. Cidade Negra, A Estrada. Live Again com Lighthouse Family. Boa tarde, Rio.
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0: Documentos históricos que deveriam estar sob a guarda do poder público estão sendo oferecidos ilegalmente em leilões pelo país. Nos últimos 3 anos, o Arquivo Nacional identificou pelo menos 10 casos desse tipo de comércio irregular. Diante do aumento das ocorrências, o órgão está criando um setor específico para localizar e também recuperar esses documentos. O objetivo é devolver o material ao acervo público e preservar o patrimônio histórico brasileiro. Em uma das operações realizada com apoio da Polícia Federal, 5 documentos foram recuperados, incluindo um registro assinado por Duque de Caxias. 1h05, 2 aeronaves comerciais escaparam de uma aproximação de risco sobre o Oceano Atlântico graças ao funcionamento do sistema automático de alerta e prevenção de colisões. O episódio aconteceu no dia 10 de julho e envolveu um voo da Iberia, que havia partido de Recife com destino a Madrid, e outro da Air Europa, que viajava da capital espanhola para São Paulo. As 2 aeronaves cruzavam a mesma aerovia em sentidos opostos, nas proximidades das Ilhas Canárias, quando então o sistema de segurança entrou em ação. O caso foi divulgado por um site especializado em aviação e está sob investigação das autoridades espanholas. E viva a tecnologia! Próximo informativo às 14h.
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0: 1h07.
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7: Olá, tudo bem? Voltando ao impacto do trânsito na escolha da moradia, imóveis próximos a escolas, comércio, serviços de saúde e alternativas de transporte ganham espaço por facilitar a rotina. Em Itajaí, em Santa Catarina, o Space Soul é um exemplo dessa tendência, localizado no centro, perto do shopping, clínicas, supermercados, restaurantes e do ferry boat para navegantes. O empreendimento reúne 81 apartamentos com plantas de 86 a 146 metros quadrados e estrutura completa de lazer. Eu fico por aqui e até amanhã.
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0: Michael McDonald, come I heard it through the grapevine. Léo Jaime, preciso dizer que te amo, e ainda Johnny Hates Jazz, Shattered Dreams, aqui na JBFM.
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0: O piloto Kimi Antonelli da Mercedes faturou hoje o Grande Prêmio da Bélgica de Fórmula 1, encerrando um jejum de 3 corridas sem vencer. Charles Leclerc da Ferrari terminou em segundo lugar, seguido por Max Verstappen da Red Bull. O brasileiro Gabriel Bortoleto, da Audi, cruzou a linha de chegada em 8º e voltou a pontuar no Mundial. A Fórmula 1 agora segue para o Grande Prêmio da Hungria, no próximo fim de semana. Os temporais que atingem o Rio Grande do Sul deixaram cerca de 22 mil imóveis sem energia elétrica em 125 municípios e provocaram estragos em pelo menos 21 cidades. Segundo a Defesa Civil, houve registros de queda de árvores e postes devido aos fortes ventos, mas até o momento nenhum município decretou situação de emergência. As equipes estão de prontidão e alerta. Apesar da perda de intensidade do sistema de tempestades, ainda há previsão de chuva forte nas próximas horas no Rio Grande do Sul. Próximo informativo, às 3 horas.
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0: 2:07.
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0: O shopping Downtown, na Barra da Tijuca, recebe nesse fim de semana o Arraial Downtown. A segunda semana de festa traz shows de forró, quadrilhas, DJs, feira de artesanato, brincadeiras e ainda comida típica. O evento tem entrada gratuita e é pet friendly, ou seja, ninguém da família vai ficar de fora. O Arraiá Downtown acontece hoje até às 11 da noite.
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Roxette com Listen to Your Heart. JBFM, 2h25 agora. John Legend. Boa tarde, Rio. PJ.

0: Barão Vermelho, Frejá ao vivo por você.
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6: JBFM, faltam poucos minutos para começar a final da Copa do Mundo. 82.500 apaixonados por futebol estão aqui no MetLife. Já teve show de abertura, vai ter no intervalo, que vai durar 17 minutos ao invés de 15, como é tradição no futebol. O presidente americano Donald Trump está no estádio, mas os artistas são aqueles que entram em campo daqui a pouco. Messi, Yamal, Dibu Martínez, Rodri e tantos outros que vão em busca do título. A Argentina quer a quarta estrela e a Espanha sonha com a segunda conquista. Eu sou o Fábio Azevedo e volto daqui a pouco, direto da Copa, com a história do jogo e a conquista, aqui na JBFM.

Essa é de 2003, Ana Carolina, Encostar na Tua. Faltam 14 minutos para as 3. Coldplay. JPFM. Call it man.

0: Simply Red com Stars, ainda Ted Swims, Bad Dreams.
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0: Os Estados Unidos divulgaram imagens dos ataques contra o Irã após confirmarem as primeiras mortes de militares americanos desde a retomada do conflito no início do mês. Segundo o exército dos Estados Unidos, dois soldados morreram e um está desaparecido depois de um ataque com mísseis e drones na Jordânia, atribuído ao Irã. Na oitava noite consecutiva de bombardeios, forças americanas atingiram instalações militares iranianas e alvos ligados à Guarda Revolucionária. Agências do Irã também relataram ataques no sul do país e contra uma usina nuclear em construção. A baixista e cantora Jennifer Frinks, da banda de rock L7, morreu ontem, aos 59 anos, 5 dias após revelar que havia sido diagnosticada com um câncer agressivo no cérebro. A morte foi confirmada em uma publicação nas redes sociais da artista. Na mensagem, familiares e amigos destacaram a importância de Jennifer para a música e pediram privacidade para enfrentar o luto. O diagnóstico havia sido divulgado na última segunda-feira, quando também foi lançada uma campanha de arrecadação para ajudar a custear o tratamento da artista. Jennifer Frinks foi uma das integrantes mais marcantes do L7, banda que se tornou referência no rock alternativo dos anos 90. Próximo informativo às 4 horas.
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0: 3:08.
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0: Trânsito. Na linha amarela, um acidente envolvendo 5 carros... ocupa uma faixa no sentido Barra da Tijuca, na altura do acesso 9D em Bom Sucesso. O trânsito está lento desde o fundão e equipes da concessionária atuam no local. Já na linha vermelha, um carro enguiçado ocupa uma faixa no sentido centro, na altura do Caju. O trânsito segue com retenções.
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Double, the captain of her heart. 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

0: Duran Duran com Ordinary World, a anterior Backstreet Boys. I want it that way.
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0: Faltam 14 para as 4. Dalton.

0: Michael Jackson. Aqui em 99,9, música e informação do seu jeito. É a JBFM. Boa tarde.
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0: A Prefeitura do Rio apresenta nesta segunda-feira, amanhã, a estrutura de prevenção e resposta para minimizar os impactos do El Niño na cidade. Em coletiva no Centro de Operações e Resiliência na Cidade Nova, o prefeito Eduardo Cavalieri vai detalhar as ações previstas para enfrentar episódios de calor extremo e também chuvas intensas, além dos protocolos de monitoramento das obras voltadas ao reforço da resiliência no município. Espanha e Argentina decidem agora o título da Copa do Mundo de 2026 nos Estados Unidos. A Espanha busca o segundo título mundial da história. Já a Argentina tenta conquistar o tetracampeonato e defender a taça levantada em 2022. E você, torce para quem? Próximo informativo às 5 horas. Outras notícias também no nosso site jb.fm.
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0: Agora 4:08.
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1: Depois de George Michael, Spice Girls. 4:22, Viva Forever.

Sandra de Sá, Não Vá. Christopher Cross, Sailing. E ainda Stanley Clark, Sweet Baby. 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

0: 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James, follow you, follow me. 5:07 no Rio. Excelente tarde de domingo para você. Sou a Jane Mello. Vamos juntos até as 10 da noite.
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0: No primeiro semestre deste ano, o número de veículos importados da China e emplacados no país chegou a 140.800 unidades, praticamente o dobro do registrado no mesmo período de 2025. A informação é da Associação Nacional dos Fabricantes de Veículos Automotores. Segundo a Anfavea, as vendas de montadoras chinesas com fábricas no Brasil, como a GWM e BYD, dispararam na mesma proporção. O avanço da concorrência já leva montadoras tradicionais a reduzir preços, movimento que também começa a influenciar o mercado de veículos usados. Ninguém acertou as 6 dezenas da Mega Sena do concurso 3.033 sorteadas hoje. O prêmio acumulou e está estimado em R$42 milhões para o próximo concurso, que será realizado amanhã às 9 da noite. As dezenas sorteadas foram 18, 21, 23, 43, 58 e 55. 34 apostas acertaram a quina e vão receber pouco mais de R$59 mil cada. Já a quadra teve 2.901 ganhadores, com prêmio de R$9.145 por aposta. Próxima informativa às 6 horas. 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Acesse jb.fm.
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0: 5:10.
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0: Trânsito. Na linha vermelha, um acidente entre carro e moto na Maré ocupa uma faixa da via no sentido centro, à altura da Ponte do Saber. Equipes da Sete Rio e bombeiros estão no local. Trânsito com retenção desde a região da Avenida Brigadeiro Trompovski. Na Zona Sul, acidente com dois carros na Rua Pinheiro Machado, interdita uma faixa no sentido Botafogo, na altura do viaduto Jardel Filho. Trânsito engarrafado.
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0: Na sua noite de domingo aqui na JBFM, Tok Tok, It's My Life. Por aqui, Natalie Imbruglia Tour, Cidade Negra, Firmamento. Ainda Cool and Gang, Joanna, R.E.O. Speedwagon, Can't Fight This Feeling. 6:07 no Rio.
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0: Uma fã do cantor Harry Styles ficou ferida após cair em um bueiro danificado nas proximidades do estádio do Morumbis, em São Paulo, depois do show do artista. A jovem sofreu um corte profundo na perna e precisou levar cerca de 30 pontos. Ela contou que foi socorrida por pessoas que passavam pelo local até a chegada da ambulância. O caso reacendeu o alerta para as condições de segurança no entorno do estádio. O Flamengo anunciou hoje a renovação de contrato do lateral esquerdo Alexandro até dezembro de 2027. O jogador de 35 anos, que está prestes a completar 2 anos no time rubro-negro, afirmou que a adaptação da família ao Rio de Janeiro e o desejo de seguir disputando títulos pesaram na decisão de permanecer no clube. Desde que chegou ao Flamengo, Alexandro disputou 78 partidas, marcou 1 gol e deu 2 assistências. Próxima informativa às 7 horas. 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
5: O equilíbrio é a receita para você se alimentar bem, sem sacrifícios, e reduzir o risco de diabetes, doenças cardíacas e câncer. Isso significa uma certa moderação no consumo de carne. Evite as processadas, como bacon, salame e salsicha, e procure não ultrapassar 2 porções de carne vermelha por semana. Há 35 anos, a Med Rio ajuda seus clientes a adotarem uma alimentação balanceada e outros hábitos importantes para eles alcançarem a longevidade saudável. Depois do check-up, cada cliente recebe um programa com estratégias para corrigir fatores de risco diagnosticados e se manter saudável. Eu sou Gilberto Ururaí e lembro a você, saúde é prevenção.
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0: All Night Long na JBFM, Lionel Rich, 6h37.
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Roberta Campos em parceria com o Nando Reis aqui na JB de Janeiro, Janeiro. Jermaine Jackson, do a Tudo. Excelente noite pra você, 6h46 no Rio. Bruno Mars, too good to say goodbye.

0: Simon na programação da JBFM, Just Like You Do. Tim Maia, gostava tanto de você. 77.
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0: O primeiro domingo de operação do programa Tolerância Zero levou um esquema reforçado de fiscalização às praias do Rio. Em um dia de sol, com temperatura máxima de 33 graus e orla movimentada, agentes da prefeitura usaram drones para alertar sobre proibição do comércio irregular. Com um alto-falante embutido, o equipamento anunciava que perímetro estava dentro do programa de ordenamento. Mesmo com a fiscalização, camelôs ainda exibiam mercadorias no calçadão. O Ministério Público Federal entrou com uma ação para suspender a iniciativa. O órgão pede que União e município elaborem um plano de gestão das praias que concilie ordem urbana com garantia dos direitos dos ambulantes. O corpo do turista goiano Kaléo Carvalho, de 17 anos, desaparecido no mar de Copacabana, desde a última terça-feira, foi encontrado na manhã de sábado, próximo ao posto 2 da praia. A identidade foi reconhecida pelos familiares neste domingo e confirmada pelo Instituto Médico Legal. Próxima informativa às 8 horas. 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
4: Olá, amigos da JBFM, fim de Copa do Mundo. A Espanha é campeã pela segunda vez. Gol do Ferran Torres na prorrogação. O time jogou melhor, teve mais posse de bola, mais finalização. Os argentinos fizeram a festa, mas dentro de campo a Espanha mostrou mais futebol e conquista o título pela segunda vez. O gol do Ferran Torres foi um balde de água fria para quem estava torcendo para a Argentina. Os torcedores lotaram, fizeram a festa. Lionel Messi não teve a atuação que todos esperavam. Lamine Yamal, mais discreto. Mas a Espanha volta para o seu país com a segunda conquista. 2010, 2026, a Copa do Mundo tem as cores da Espanha e termina aqui na JBFM. Eu sou o Fábio Azevedo e volto amanhã, claro, direto da Copa, com os outros detalhes aqui na JBFM. Uma ótima noite!
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0: Esse aí foi o ex-vocalista de um dos maiores fenômenos do pop rock dos anos 80, o Man at Work, Colin Hay na JB. Into My Life. 7h35.
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0: A Sete Rio lembra aos motoristas que veículos de passeio estão autorizados a circular pela faixa seletiva da Avenida Brasil nos dias úteis, nos seguintes horários: das 10 da manhã às 4 da tarde e das 8 da noite às 5 da manhã.
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0: 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Uma excelente noite para você que está sintonizado aqui em 99,9. Que tá aí no site, na Alexa, no aplicativo, onde você estiver. Muito obrigada pela companhia. Esse foi o som do Djavan, Lilás. 8:05.
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0: Usuários do Facebook e do Instagram enfrentaram uma instabilidade global na manhã deste domingo. Milhares de pessoas relataram dificuldades para acessar as plataformas, fazer login e publicar conteúdos nas redes sociais da Meta. As reclamações se espalharam rapidamente por sites de monitoramento de serviços e redes sociais. Houve relatos de falhas nos Estados Unidos, Austrália, Indonésia, Mianmar e outros países, indicando que o problema teve alcance internacional. A Meta, empresa responsável pelas duas plataformas, não informou a causa da instabilidade. As inscrições para o Fundo de Financiamento Estudantil, o FIES, do segundo semestre de 2026 foram prorrogadas. Mas atenção, os estudantes poderão se inscrever até às 11h59 desta noite pelo portal Acesso Único. O FIES é um programa de financiamento para estudantes em instituições privadas de ensino superior. O Ministério da Educação estima quase 45 mil vagas ofertadas nesta edição. Próxima informativa às 9 horas. 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
0: 8:07.
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2: Moradores de bairros das zonas norte e sul e da região central do Rio podem ter o abastecimento de água afetado na próxima terça-feira. A SEDAI fará manutenção preventiva no sistema Guandu entre 4 da manhã e 10 da noite, reduzindo a produção de água para 50% da capacidade durante o período. Serão feitas intervenções na rede de distribuição, incluindo reparos em adutoras e instalação de macromedidores de vazão, equipamentos utilizados para monitorar o volume de água transportado pelo sistema. O Comando Central dos Estados Unidos anunciou hoje à tarde a morte de um militar no Iraque, a terceira desde a retomada parcial dos bombardeios ao Irã e das retaliações iranianas contra posições americanas no Oriente Médio. Em comunicado divulgado neste domingo, o comando diz que o militar foi morto em ação no sábado, no norte do Iraque. O texto acrescenta que um segundo membro das Forças Armadas ficou ferido e continua recebendo tratamento médico para um ferimento leve. Próximo informativo às 10 horas. 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